0: tuco, porque sempre levábamos un cassete dessas pequeninhas com o baile do Funaná, o cordeão, em Cabo Verde chama de baile do Funaná. Então, disse, por que não fazemos um batuco? Ele disse uma, aí ó, eu já não acordo, ele disse, aí ó, se levo eu 100 anos aqui, ainda acordo, é tu não acordares. Então, cantava uma canção, era que era uma alcaldesa em Morelia, ele disse, por que não fazemos isto? Bueno, apoiou-nos, ele nos traje, deu-nos uma costureira, deu-nos a tela. Éramos uma costureira e fomos fazer a falda nos outros num taller.
1: E seguir sendo 12 mulheres, 12 integrantes no grupo, ou só desmais?
0: Não, creo que hai duas nenas máis.
1: Duas nenas máis. O sea, queredes que haya relevo no grupo daqui a uns anos?
0: Sí, sí, sí.
1: E hai semellanzas entre a cultura galega e a caboverdiana que vos chamase moito a atención cando viñestes?
0: Hai moito, sí, hai moito. Cando actúan as mulleres como Malvela, como se chama, o mismo Xiaxenga, ou calquera das mulleres que atúa, então temos uma coisa, que sacamos nos outra canção, contesta as outras detrás. É uma coisa muito parecida.
1: Uhum. É como fazedes essas actuações? Que as fazedes polo concello, ides fora de Burela?
0: Mira, a Galicia, temos a Galicia inteira, a todos os corunchos de Galicia já conhecemos com a atuação. Sim, sim, sim, a Galicia inteira. Eles foram fora de Galicia. Mira, o principal de todo é que fomos a Cabo Verde, que salimos como imigrantes e regressamos como artista a Cabo Verde. Aquilo foi muito emocionante.
2: E ali em Cabo Verde conhecem, imagino, desta realidade, verdade, de como uma comunidade tão numerosa, quase o 10% da população de Burela, tem origens caboverdianas. Creo, mirei outro dia, os caboverdianos principalmente estão em Madrid, e depois Burela é o segundo lugar. Ali também conhece esta realidade de Burela?
0: Do grupo, não, porque o grupo temos nós outros. Em Zaragoza, sim, que formaram um grupo. Sim, mas agora acabaram, sim. Porque em Zaragoza também houve muitíssimos caboverdianos. Agora emigraram para a França, para Luxemburgo, para a Suíça, mas havia muitos caboverdianos também em Zaragoza.
1: E quantos temas, quantas canções compusestes ao longo dos anos?
0: Um montão.
1: Um montão?
0: Sim, sim.
1: Sim?
0: Sim, um montão.
1: Pois se te tiveres que quedar com alguma, que nos recomendarias? Pois que não te escutaram todavía.
0: Mira, está, mira, agora nós na Burela já é muito. Depois temos um aqui, disse, homem do mundo inteiro, tenho mensagem para mandar-vos. Sentares e pensar que mulher tem valor, direito humano não se viola. Homem do mundo inteiro, eu quero ir com ela para sempre. Uhum. É como é isso, muitos mais.
1: Uhum. É como vedes o futuro do grupo, Antonina?
0: O grupo?
1: Sim.
0: Esperemos que siga para diante, porque levamos 26 anos. Eu quero que agora que haja um relevo das pequenas, é que siga.
2: Segue havendo xente que ven aquí a Burela a traballar, a establecerse,
0: sí,
2: igual
0: sí,
2: que
0: sí.
2: Aconteceu hai 40 anos atrás.
0: Sí, sí, 40, 50.
2: 50, sí, sí,
0: sí. Sí, porque eu xa levo eu, que non son das primeiras de touro, que xa había outra aquí, eu levo 48.
2: Como pasa o tempo, 48
0: anos. Sí, pasa o tempo
2: correndo. Pero seguides mantendo contacto coa vosas familias?
0: Ai, sí, sí, sí,
2: igual.
0: Contacto sempre. Não passa, por exemplo, dia se não falas com um, falas com outro. Então, o contato temos que seguir sempre.
2: Realmente son tan parecidos estes dous povos, o caboverdiano e o galego, ti que levas xa tanto tempo aquí en Burela, ves realmente tantas...
0: Mira, hai moitas cousas parecidas. Sí. Incluso en falar, que falamos, nosotros falamos un castrapo que chama criolo, que está mezclado português e africano, é mais parecido o crioulo que mesmo o português e o galego.
2: Fíxate.
0: Sim, porque os portugueses seram a V. Porque, por exemplo, cavalo, em crioulo falamos cavalo, e sem embargo os portugueses, cavalo. É vaca, vaca. E nós outros, vaca. Sim. É ovo, também em crioulo é ovo, e sem embargo em português é ovo. Sim, porque será a V.
2: Sí, sí. Tedes agora actuación dentro de nada, non? Aquí
0: sí, sí,
2: na,
0: sí.
2: Na Mariña,
0: sí.
2: Na Praza da Mariña. Quides facer? Quides tocar? Xa tedes pensado?
0: Eu hoxe mesmo, se te digo a verdade, non vou tocar. Porque hai 4 meses que morreu meu marido, non, ainda non teño muita gana de ir a tocar. Mas vamos a tocar, a cantar moitas temas. Sí.
1: Antonina, para ir rematando, que vos dicen as vosas familias de Cabo Verde cando vos escoitan cantar?
0: Oh, mira, eu cando cheguei a Cabo Verde, a miña familia non sabía que cantaba. Entón, cando chegamos no aeroporto, encontramos con un montón de xente que non te imaginas. E chegou un irmão meu que non sabía nem se iba, porque non lhes dixen nada que iba. E cando chegou no

0: aeroporto, que foi encontrar com a gente que vai aqui, Cabo Verdeana. A cara me encontrou comigo no aeroporto. Mira, caí de lágrimas dos olhos. Sim, de tanta emoção que tuve, que caí a lágrimas dos olhos. Porque aquilo foi muito, muito emocionante, que não vou olvidar nunca mais na vida.
1: E em geral, como vos acolhe o público galego? O público galego gosta dessa vossa música?
0: Ah, muchísimo. Mira, já te digo, já tivemos todo, a Galícia inteira. A todos os sítios, de uma maneira ou de outra, já tivemos a Galícia inteira. E depois a Barcelona, a Madrid, a Zaragoza, a Cádiz, a Navarra. Já, mira, temos andado muchísimo sítios. A França, a Portugal várias vezes.
1: Fora de Espanha, incluso, então?
0: Sim, sim, sim.
1: Pois, Antonina, moitas grazas por acompañarnos, integrante de Batucota Banca, que teñades moitísima sorte e que sigades levando a vosa música por todos os recunchos de Galicia e de España.
0: Bueno, muchísimas gracias.